da criança, fiel, generosa, impetuosa. Mesmo com todo o poder da criança, se não for a mãe a conceber liberdade, a instruir o limite que o poder permite. O poder sobre o poder.

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1: Você precisa de solzinho. Se bronzear pouco.
2: Não são brasileiras, mas?
1: Não.

tão cansado, então resolvi tirar uma soneca. Deitei ao lado de uma árvore, logo dormi e comecei a sonhar com os Juruaquero. Sonhei que a terra soltou uma grande peste